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David William, 1486. King David William, 1486. Come on, stop me, Connecticut.